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2: Essa música é pra quem já arrumou alguém muito especial na sua vida.

0: e Vinícius.
1: Juan Marcos e Vinícius, Marina Cecília e Rodolfo, acertada. Ainda Munhões e Mariano, Amor a Três, Tiago e Zé Felipe, Loira dos Paieiro, Leandro e Romário, César Melotti e Fabiano, Coleto do Abandono e ainda Marília Mendonça. Nosso amor envelheceu. Eu volto em instantes.
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1: 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Olha só esse perrengue chique que a Virgínia Fonseca enfrentou em Madrid, minha gente. É o seguinte, a empresária de 27 anos usou as redes sociais para contar para os seguidores que passou por um sufoco com a alfândega espanhola. Ela levou a mala inteirinha recheada com produtos de sua marca de beleza, mas adivinha? A mala foi parada na aduana. Agora ela está apenas aguardando o cálculo oficial dos caras para pagar a taxa e conseguir liberar os lançamentos que levou na viagem. Para piorar a situação, a única coisa que ela conseguiu salvar do bote foi um único perfume. Com bom humor diante do imprevisto, ela resumiu a situação aos fãs. É o que temos para hoje. Quem nunca passou por um perrengue em viagem internacional que atira a primeira pedra, não é mesmo? É, não é fácil não, viu?
0: É, tem que ter amor de verdade.

0: Simone Mendes e Mano Walter. Obrigado, gente.
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0: Yasmin Santo, colabora comigo. Domingo de manhã com Marcos e Belucci. Felipe Rodrigo, gosta de rua, hein? É, fechando aqui a sequência.
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0: E a vassoura já tá tirando um confete aqui no chão e o nosso descanso vai fechando na reta final. Embalar a sua folga com moda boa e resenha dos famosos é a minha medalha de ouro, tá? Pode saber disso. O Baladão Sertanejo desliga aqui a mesa de som pra gente renovar o fôlego e peitar a nova semana que tá vindo aí logo logo, né? Viviane Soares aqui agradecendo o carinho absurdo de sempre. Usem nossos hinos como um escudo pra rotina. Fiquem sob a proteção divina e até a próxima edição, até o próximo baile por aqui, juntos no melhor baladão. Tchau, tchau.
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13: Sabadão e o Paradox começou trazendo para você as melhores músicas do planeta em 2 horas de mixagens. Eu sou o DJ Danilo Toffoli e junto com ele.
14: Oi, galera. Aqui, Bartolomeu.
13: Bartolomeu, velho mais assanhado das noites de sábado.
14: Eu?
13: É você, Bartolomeu. Você é muito assanhado.
14: Eu não, seu safado. É você que fica aí chavecando, né? As menininhas e fica falando que sou eu.
13: Eu não fico chavecando ninguém, Bartolomeu. Mesmo porque eu sou casado e muito bem casado.
14: É, deixa ela ficar sabendo disso.
13: Bartolomeu, fique quieto. Estamos começando mais uma edição do nosso Paradox e hoje o programa tá pra lá de especial porque tem muito som bacana e hoje, pra matar a saudade, eu voltei com as antiguinhas, mas o quarto e último bloco tá pra lá de especial. Fica até o final porque você não vai se arrepender. E a gente começa muito bem esse programa de hoje com sons de Chris Lake, Filtering, Steve Smith e Humanaika. Boa noite pra você!
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0: Esse é o Paradox trazendo para você as melhores músicas. Passou por aqui Sono Filtering, Laurent Wolf, Bitter, também Wakefield, Think of You, Lady Gaga, Poker Face, Amanda Van Helden, The Funk Phenomena, Big L Filtering, Dollar Man, Hit the Floor, e abrindo o nosso programa de hoje com Chris Lake Filtering, Steve Smith, Uma Naika. Paradox trazendo sempre para você as melhores músicas do planeta. 2 horas de mixagens para você todo sábado aqui na Anúncio FM a partir das 21h30. Breve intervalo, volto daqui a pouquinho com muito mais para você. Não saia daí.
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0: 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De volta com o Paradox, trazendo para você sempre as melhores músicas do planeta. Bartolomeu, Bartolomeu, aonde é que o senhor se meteu no final do nosso primeiro bloco?
9: Eu fui no banheiro. Por que vai me proibir de ir no banheiro?
0: Eu não vou lhe proibir de ir no banheiro, Bartolomeu, mas apenas você tem que me avisar quando você for no banheiro, porque eu olhei para o lado e não lhe vi.
9: Ah, é que eu precisei correr para fazer.
0: Bartolomeu, não precisa falar no ar o que você foi fazer. Vamos dar sequência ao nosso programa Paradox, e agora abrindo com o som de Dennis Coyle versus Calvin Harris. Olha só, Feel So Tang, uma versão totalmente especial pra você. Aumenta o volume, seu Paradox.
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0: muito bem, você ouviu September, Cry For You, passou por aqui Bob Sinclair featuring Gary Nesta, Love Generation, DJ Ross e W, Everybody Get It, Coldplay versus Otto Knows, Fix You, Million Voices, uma versão pra lá de especial também pra você. E Dennis Coyle versus Calvin Harris, Feel So Tangy. Duas ótimas e especiais versões pra você, abrindo esse segundo bloco do nosso programa. E aí, Bartolomeu? Tudo bemzinho? Tudo maravilha?
1: Tudo bem, por quê?
0: E agora, não deu mais vontade de sair correndo pra ir lá na casinha?
1: Não, eu fui lá aquela hora porque eu precisei.
0: Bartolomeu, eu já falei que eu não quero saber o que você foi fazer lá. Lembrando que o nosso quarto e último bloco tá pra lá de especial e eu convido você a ficar com a gente até o final. Já já voltamos, breve intervalo. Eu vou, mas eu volto. Eu volto com ele, né? Fazer o quê? Bartolomeu.
1: É eu volto também. Aqui, ó, Bartolomeu.
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0: Estamos de volta com Paradox. Olha que maravilha, de volta com o Paradox, né, Bartolomeu?
1: É isso aí, é a animação total.
0: E você ligado no melhor programa de música eletrônica de todos os tempos, lembrando que o nosso quarto e último bloco do nosso programa tá pra lá de especial. Uma sequência muito, muito especial pra você de flashback mixado. É isso mesmo.
1: Você foi falar, menino, não era pra falar.
0: Ué, por que que não era pra falar, Bartolomeu? Pessoal, tem que esperar pra ver o nosso bloco e eles têm que saber o que que vai tocar pra eles ficarem curiosos e permanecerem conosco até o final.
1: Ah, tá bom, né, se você diz, mas eu não teria falado, não. Eu teria deixado o fator surpresa.
0: Tudo bem, Bartolomeu, mas aqui o programa é meu e eu quis falar e pronto, tá certo? Vamos dando sequência ao nosso programa Paradox, trazendo pra você agora, abrindo esse terceiro bloco do nosso programa com Duff Mercy.
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0: você está conectado com o Paradox. Pra lá de especial hoje, com as antiguinhas, passou por aqui então Calvin Harris Filtering, a Yamaha Think About You, também Part of the Sun Alive, a Beat Filtering, aliás, versus David Guetta, Filtering Florence and the Machine, Sunshine, passou por aqui também Zed, Stay the Night Filtering, Haley Williams, Gala Free From Desire, e abrindo com Duff Mercy. Diga pra mim, Bartolomeu, você que é já uma pessoa antiga, o que você tá achando desse nosso programa assim com as mais antiguinhas hoje, hein?
1: Eu tô achando assim sensacional, mas eu quero fazer uma pequena observação.
0: Que observação que você quer fazer, Bartolomeu?
1: Eu não sou antigo, eu tenho só 92 anos, mas eu não sou antigo, eu sou muito moderno.
0: Você é antigo, Bartolomeu, porque você tem 92 anos.
1: Eu posso ter 92 anos de idade, mas eu sou jovem na mente, tanto que eu tô aqui junto com você no melhor programa de música eletrônica do Brasil.
0: É isso daí, Bartolomeu, falou tudo. O que manda é a mente e não a idade. Tendo a mente jovem, a idade é só um detalhe. Fechou, Bartolomeu? Senti firmeza em suas palavras, viu? Breve intervalo, voltamos daqui a pouquinho com muito mais pra você. E aquele bloquinho pra lá de especial, só com flashback. E a última música do nosso próximo bloco, essa você vai... Essa, olha, eu não vou nem falar nada. Breve intervalo, a gente volta já já. Não sai daí.
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4: De volta com Paradox. Esse é o tão esperado bloco de flashback. E quem vai comandar este bloco agora é o nosso querido Bartolomeu, o nosso jovem senhor, né? Que dizia no bloco anterior que o espírito, desde que seja jovem, a idade do corpo, né, é apenas um detalhe. É isso que você quis dizer, né, Bartolomeu?
5: Correto. Eu tenho 92 anos, mas a minha mente é muito jovem. É um jovem de 20 anos. Eu tenho muita alegria de viver e muita alegria de estar aqui todo sábado participando com você.
4: E é isso aí, Bartolomeu. Então, anuncia pra nós aí a próxima sequência.
5: Começando o nosso quarto e último bloco com Ottawa Disco.
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0: Eu não falei que você ia adorar essa sequência, pois é, fechando com Michael Jackson, Thriller. Passou por aqui Cole, The Gang, Get Down on It, George Benson, Give Me the Night, Laura Bergman, Self Control, Kaisi, The Sunshine Band, Give It Up, The Speech Mode, Just Can't Get Your Goats. Eu acho que é assim que fala, né, Bartolomeu?
1: Eu não sei, não, não me põe no meio.
0: E abrindo com Otawan Disco, uma super sequência pra você aqui do nosso programa Paradox, anos 80 mixado. Eu espero que você tenha gostado, eu espero que você tenha curtido pra valer esse nosso programa de hoje. E o que você achou, Bartolomeu?
1: Eu achei sensacional, muito bacana mesmo, muito alegre. E olha só, hein? Se for beber hoje, galera, não dirija. Se dirigir, não beba. Preserve a sua vida. A vida é muito importante. A alegria de viver deve prevalecer.
0: É isso daí, Bartolomeu. Você hoje, olha, tá afiado, viu? Tá de parabéns. Olha só, Paradox fica por aqui, prometendo voltar então no próximo sábado, se assim Deus nos permitir, com mais uma edição. Até lá, bye bye, fui!
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0: Mais um fim de semana chegou e o nosso Top 10 Internacional tá na área pra trazer muita música legal pra você a partir de agora, durante essa uma hora. Muito prazer por aqui, quem vos fala é Marlon Lima e te faço companhia, viu? Bom, daqui a pouquinho tem também aí os nossos lançamentos da semana que a gente traz pra você. Tem novidade na programação pra você curtir junto com a gente, tá bom? Agora tem 4 músicas na sequência pra cantar pra gente aqui na sequência.
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0: A gente finaliza muito bem por aqui o nosso primeiro bloco de hoje aí do nosso Top 10 Internacional, abrindo muito bem aí a nossa primeira sequência do nosso super bloco, o nosso Top 10 Internacional, né? Vamos lá pra nossa pausa, daqui a pouquinho tem muito mais pra você na sequência do nosso Top 10 Internacional aqui na sua rádio. Eu volto já.
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0: E volta por aqui com o nosso Top 10 Internacional, trazendo pra você mais uma super sequência do nosso Top, hein? Trazendo mais quatro músicas pra você conferir junto com a gente. Daqui a pouquinho tem lançamento da semana. Pra começar, mais um super bloco do nosso Top 10 Internacional.
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0: Finalzinho do nosso segundo bloco de hoje pra você aí da nossa programação, começando muito bem a nossa sequência. Bom final de semana pra todo mundo que tá ligado com a gente aqui na nossa programação, tá bom? Obrigado pela sua companhia de sempre por aqui todo final de semana, tá? Já já tem as campeãs da semana, temos também já já os lançamentos da semana, que trazer novidade pra você já já na nossa programação. Eu volto daqui a pouquinho, fica aí!
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0: Fala aí, turma ligada aqui na programação da sua rádio. Estamos de volta trazendo o nosso último bloco de hoje aí do nosso Top 10 Internacional, trazendo as campeãs que vão rolar por aqui a partir de agora. Mas daqui a pouquinho tem também lançamento da semana. Daqui a pouquinho no nosso top, hein? Já já, nos lançamentos da semana. Mas agora no nosso top, a gente vai com a segunda posição e a primeiríssima da semana pra você conferir junto comigo a partir de agora.
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0: esse final de semana. Que legal, hein? Bom, a gente fica por aqui com o nosso Top 10. A sequência de 10 músicas volta na próxima semana pra trazer muito mais pra você que tá sempre ligado com a gente aqui na nossa programação. Bora falar de lançamento? Bora trazer novidade da programação pra você que tá aí, ó, ligado com a gente, que quer conhecer música nova, quer conhecer novidade na programação e vai conferir junto comigo nessa sequência duas novidades, viu? Pra você conferir a partir de agora. Tá fim? Então aumenta o volume do seu rádio aí que tá chegando os lançamentos da semana.
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0: Lançamento da semana pra você por aqui na nossa programação. Pra começar muito bem a nossa sequência, essa terapia musical por aqui, né? Bom, pessoal, esses aí foram os lançamentos desse final de semana. Mas semana que vem a gente tem aquele novo encontro aqui na programação da sua rádio, viu? Agradecendo de montão a sua companhia, a você que ficou por aqui até agora. Semana que vem a gente se fala trazendo mais 10 músicas na sequência, tá? Na sequência também tem muita música bacana pra você conferir aqui na programação da sua rádio, hein? Desejo pra todo mundo um ótimo fim de semana. Fiquem todos bem. Um abraço pra você que é de abraço, beijo pra você que é de beijo e até a próxima edição do nosso Top 10 Internacional. Tchau!
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2: Bom encontrar você aqui mais uma vez ligado na nossa programação. Eu sou Lilian Flores e espero que você esteja pronto porque nós vamos viajar no mundo da música romântica de todos os tempos. É isso aí, né, Jonathan?
3: É, já chegamos. Eu estou também por aqui pronto para selecionar as melhores sequências musicais durante 3 horas na programação de hoje. Muito prazer, obrigado para você que está ligado em nossa programação. Eu me chamo Jonatas Gonçalves e vamos iniciar agora a nossa primeira sequência musical.
2: E nossos primeiros 25 minutos musicais começam agora.
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0: Essa canção é fantástica, linda demais. Assim como todas da nossa programação, que traz esse clima assim, ó, sensacional.
1: E pra continuar surpreendendo, mais uma sequência está preparada pra rolar aqui na nossa sintonia. Porém, é após o intervalo, tá? Segura aí.
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0: Nós já voltamos e eu sou Jonatas Gonçalves e eu estou aqui também, ó, na companhia dela, Lilian Flores. Oi, meu amor, tudo bom pra você, viu?
1: Vamos lá, Jonathan.
0: Claro.
1: Preparando então agora mais 25 minutos.
0: Ai, que delícia.
1: Românticas e sem intervalo.
0: Aperte o play e vamos começar a viajar.
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0: Perfeita essa sequência, né? O repertório aqui é bem selecionado.
1: Pois é, vamos trazer já já muito mais.
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1: Você está ouvindo o Ponto de Encontro, o melhor da música romântica em sua sintonia.
0: Belas sequências musicais continuam preparadas para você em nossa programação. E esta é a hora de conferirmos mais uma parte.
1: Prepare-se com os próximos 25 minutos aqui na sequência.
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0: Faremos um breve intervalo, mas nós voltamos daqui a pouco. Fica aí.
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0: É isso aí, relaxe com a gente e curta mais uma bela sequência em nossa programação.
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0: Os nossos últimos 25 minutos foram preenchidos com grandes músicas do cenário nacional e internacional.
1: E não paramos por aqui não, hein? Já estamos trabalhando para trazer mais músicas, já já, depois do intervalo.
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0: Talvez a música preferida esteja nessa próxima sequência. Vamos conferir?
1: Aumenta o som aí. Serão 25 minutos sem parar com boas músicas selecionadas para você.
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0: canções lindas, belas interpretações.
1: São verdadeiros poemas contemporâneos da música nacional e internacional passando por aqui.
0: Mais um breve intervalo e estaremos de volta com mais uma sequência aqui no seu rádio.
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1: Você espera boas músicas?
0: Ah, com certeza, hein?
1: Então você está ouvindo a programação certa. Este é o nosso ponto de encontro.
0: Então vamos agora para mais uma bela sequência musical nos próximos 25 minutos e sem intervalos.
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1: E esse foi mais um Ponto de Encontro. Se você curtiu o nosso programa, marca em sua agenda o horário da nossa programação e não perca a próxima edição, hein? Eu sou Lilian Flores e fico por aqui.
2: Agradecemos também por sua companhia. Eu sou Jonatas Gonçalves e espero você também em nossa próxima edição. Um grande abraço.
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0: Maiara e Maraísa. Amo vocês. Muito obrigado.
1: Também já amo vocês. Gente, muito obrigada, viu? Ai.

0: Seja bem-vindo à cavalgada do BP, irmão.
1: Que trem diferenciado, você tá doido.
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0: obrigado, gente, muito obrigado.
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1: Venha no seu domingo, hoje dia 30. 30 de agosto de 2026. Só Claudinha Amaral, tô chegando pra ficar com você até as 11 da manhã. Aliás, tô aqui desde as 6, mas o nosso energia de todo dia na veia.

0: My Name. Vamos pro telefone 966-50-7997. Vamos saber o que tá acontecendo nesse domingo, né? Com essa galera linda. Vambora? E aí, o que você pesquisou no Google? Conta pra gente. Bom dia, bom dia, bom dia.
1: Bom dia, Claudinha Amaral.
0: Bom dia.
1: Paulo aqui de Santo Amaro.
0: E aí,
1: pra
0: Paulão?
1: Jogar bola. Falei cedão hoje.
0: Beleza, hein?
1: É, beijo, ótimo programa pra nós.
0: Obrigada.
1: Tá? E a última coisa que eu pesquisei no Google ontem foi
0: o
1: site do Fiel Torcedor pra comprar ingresso hoje contra o Santos na Arena Corinthians.
0: Olha.
1: Vai, Corinthians!
0: Vai, Corinthians!
1: Beijo.
0: Hoje tem Lelê, né? Mano, todo mundo aqui pra fazer esse jogaço. Coringa é tudo de bom, né? Corinthians, vai, Corinthians!
2: Bom dia, Claudinha Dubi. Já logo cedo escutando energia da ei, velha. Cê é louco, bagulho é da hora, hein? Deixa eu te falar.
0: Ah.
2: A Degamou do Bio, hein? Hoje tá chovendo aqui, hein? Mas tem turista pra danar.
0: Tá.
2: Eu te chamei pra se banhar aqui no Guarujá.
0: Oi,
2: o convite ainda tá dado, hein? A promoção continua.
0: Ah.
2: A Degamou do Bio, 10%. Quem falar da energia da velha.
0: Oh.
2: Valeu, Claudinha, um bom dia.
0: Só na moral, hein? Que bonito.

0: Hein?
1: A nossa querida lá de Portugal, Lisboa, Liliane, um beijo pra você desde cedinho aqui também, né? Pois, pois.
2: Bom dia, bom dia, bom dia, Claudinha Amaral, domingo, Sil. Que está mais que liberada, os vizinhos que lute, porque eu não tô nem aí, ó, tô aqui curtindo essa energia que me move, passando para desejar um excelente, abençoado domingo a todos, beijo sua linda, aqui quem fala é a Silmara de Poá, uhul, beijo.
1: Ah, que linda, beijo, ótimo domingo pra
3: bom
1: você.
3: Bom dia, bom dia, Claudinha, bom seu dia. Jeff falou de uma Mariana.
1: E aí?
3: É, a última coisa que eu pesquisei no Google foi como trocar a lâmpada do meu micro-onda da Electrolux. E passou a estragar aí pra gente ir lá. Bom dia.
1: Bom dia, Amaral, vai lá.
3: Amigão.
1: Ó, um beijo, é, tem, tá vendo como é bom o Google? Eu não saberia trocar uma lâmpada do micro-ondas. Você tá certíssimo, meu bem.
4: Bom dia, Claudinha.
1: Bom
4: Estou
1: dia.
4: Aqui no trabalho. Já liguei aqui, já pesquisei aqui no Google. A Rádio Energia. Estou aqui ouvindo a Rádio Energia pelo Google e pelo rádio. Aqui é Energia na Veia. Aqui é o Everton Machado de Souza. Um abraço.

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1: Guilherme Santiago.
2: Marília. Ai, loirão. Vamos judiar desse povo.
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0: minha linda. Você é demais.
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8: Cantei muito.
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8: Para nós hoje é um privilégio muito grande estar regravando essa canção.

0: lá pela França. Na verdade, duas músicas inéditas nesse DVD e duas regravações. Essa canção inédita que a gente vai gravar, a gente vai cantar agora, foi uma música que eu fiz em parceria com o Luiz Cláudio. O Luiz Cláudio é aquele do meio ali das vocalistas, Ana Paula, Cris, o Luiz Cláudio está no meio. E, na verdade, a história verídica da vida dele, essa canção, que eu tive a ideia de pegar o tema dele mesmo para fazer essa música. É uma música que eu gosto muito.
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1: 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Bom dia, meus irmãos e irmãs, neste domingo, dia do Senhor, que a paz esteja com você. É dia do Senhor e domingo é um dia maravilhoso, é um dia de rezar, é um dia de se dedicar à família, é um dia de amar mais, de perdoar mais e de viver intensamente esses dons que Deus nos dá, principalmente o dom da vida. Em nome do Pai, do Filho, do Espírito Santo. Amém. Senhor, razão de nosso existir e ponto de chegada de toda nossa busca humana e existencial. No início desta manhã, queremos pedir a nossa própria conversão. Dai-nos, Senhor, a graça da verdadeira conversão. Ó Deus, por intercessão de Santa Mônica e Santo Agostinho, dai-nos a graça da verdadeira conversão. Ó Santa Mônica, que pela oração e pelas lágrimas alcançaste de Deus a conversão de vosso filho e de vosso marido, olhai para o meu coração amargurado e nesta manhã eu coloco esta pessoa em particular para que possa ser abençoada também com a conversão. Santa Mônica, que perseverou na oração e é um exemplo e modelo de mãe, que vossas orações se juntem às minhas para comover o bom Deus, a fim de que Ele, Deus vivo e verdadeiro, faça com que esta pessoa, por quem rezo, possa voltar ao bom caminho. Ó Deus, por intercessão de Santa Mônica, chame de volta à casa paterna este filho pródigo. Dai-me, ó Deus, por intercessão de Santa Mônica, esta alegria e serei para sempre agradecido. Nesta manhã, reze comigo, oremos. Ó Deus, consolador dos aflitos, saúde dos que em vós esperam, que aceitaste misericordiosamente as piedosas lágrimas da bem-aventurada Mãe Mônica pela conversão do filho Agostinho e do marido Patrício. Concedei-nos pela vossa intercessão que choremos nossos próprios pecados e encontremos a indulgência de vossa graça. Por nosso Senhor Jesus Cristo, vosso Filho, na unidade do Espírito Santo, e rezemos um Pai Nosso, pedindo a nossa conversão e a conversão dos nossos familiares. Pai nosso, que estais no céu, santificado seja o vosso nome. Venha a nós o vosso reino. Seja feita a vossa vontade, assim na terra como no céu. O pão nosso de cada dia nos dai hoje. Perdoai-nos nas nossas ofensas, assim como nós perdoamos a quem nos tem ofendido. E não nos deixeis cair em tentação, mas livrai-nos do mal. Amém. O Senhor esteja convosco. Ele está no meio de nós. Que nesta manhã a bênção de Deus recaia sobre todos. Abençoe a água pela efusão do Espírito Santo, a roupa dos enfermos, as fotos de família e a jornada de trabalho. Em nome do Pai, do Filho, do Espírito Santo. Amém. Santa Mônica, rogai a Deus por nós. Amém.
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0: Muito obrigado.
1: De chamar esse amigo, esse companheiro, esse irmão, o Zalo da dupla Zilo e Zalo. Vamos aplaudir, vamos aplaudir.
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0: Tudo bem com vocês aí?
1: Cara, vocês querem matar nós?
2: Cara, o que, é que vocês fazem com a gente, velho?
1: Não sabia mesmo que isso aqui ia acontecer. Não sabia.
2: Só tenho que agradecer a vocês dois, velho.
0: Esses dois merecem demais. Já ajudou muito o Henrique Juliano. E seria injusto da nossa parte não estar presente aqui hoje.
3: Viu? Tamo junto, certo?
2: Agora eu vou fazer ela de novo.
0: Eles não sabiam que a gente ia estar aqui. Eles não sabiam, é totalmente surpresa pra eles. Quero agradecer a Nájila, que ajudou a gente a contar essa mentirinha assim.
2: Tinha um dedo dela.
0: A gente correu bastante.
2: Correu muito.
0: E deu certo.
2: Cara,
0: feliz de estar aqui com vocês.
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1: Olá, neste domingo 30 de agosto, quem acorda aqui em São João da Boa Vista encontra uma garoa fina cobrindo amanhã, com mínima de 17 e máxima de 33 graus ao longo do dia. A sensação térmica pode chegar aos 33 graus nas horas mais quentes. A chance de chuva é baixa, de apenas 19%, então não deve atrapalhar muito a rotina de quem vai sair de casa. Os ventos sopram moderados de nordeste com rajadas chegando a 31 km por hora. O índice ultravioleta está alto, então não esqueça o protetor solar antes de sair. O sol nasce às 6 horas e 18 minutos e se põe às 17 horas e 56. Eu sou Kleber Salles, aqui na Rádio Anúncio FM. Grande abraço para você e até a próxima.
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0: coisa boa. Léo.
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0: Cristiano, tamo junto, meu irmão.
1: Eu tomo cuidado
0: pra que meu colesterol não piore. Eu só como carne branca, mas tem que ser carne de neném.

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0: Praça da Maior.
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0: Felipe Rodrigo, obrigada.
1: Claro, obrigado.
2: Obrigado, viu, Simão? Deus abençoe.
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1: Ah, Boteco! Você é

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1: Amado povo de Deus, família querida, hoje, domingo, dia do Senhor, último domingo do mês de agosto, mês das vocações. E olha, eu quero dizer obrigado em nome da igreja a você, catequista, a você que dedica do seu tempo livre para evangelizar. Parabéns e muito obrigado. Vamos rezar? Em nome do Pai, do Filho, do Espírito Santo. Amém. Senhor Deus, o sol já caminha para se pôr, e assim a noite chega, e volto para casa. Peço ao Senhor a graça de voltar para casa em paz, e principalmente que eu possa voltar livre de todos os males e curado em todas as minhas feridas, para que dentro do meu lar eu possa ser uma presença do bem, de bondade, de amor. Senhor, eu bem sei que na volta para casa eu tendo a levar os problemas para o seio da família. Mas não é isso que eu quero, Senhor. Eu quero somar, eu quero proporcionar alegria,

0: então, Senhor Deus, no final deste dia, lavai-me e purificai-me, Senhor, no mais íntimo do meu ser. Tirai, Senhor, as mágoas, ressentimentos, frustrações, porque, Senhor, assim eu poderei ser uma ponte de recomeço e, de fato, conduzir minha família à felicidade. Senhor, eu volto para casa. Me tome nos braços para que o meu cansaço possa dar lugar a carinho. Tira, Senhor, o estresse, a irritação, o nervosismo. Dai-me, Senhor, serenidade, tranquilidade. E, Senhor, ao voltar para casa, não permita que de meus lábios possam sair palavras que machuquem, firam e façam alguém sofrer. Que dos meus lábios saiam palavras que construam, palavras que edifiquem. Senhor, hoje volto para casa, mas dai-me a graça de um dia voltar para a verdadeira casa, que é o teu coração. Nossa Senhora, Mãe querida, velai-me nesta vida, conduzi-me nesta hora e em todos os momentos. Ave Maria, cheia de graça, o Senhor é convosco. Bendita sois vós entre as mulheres e bendito é o fruto do vosso ventre, Jesus. Santa Maria, Mãe de Deus, rogai por nós, pecadores, agora e na hora de nossa morte. Amém. Nossa Senhora, esteja antes em minha casa, preparando a minha chegada. Amém.
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0: Fala, turma! E aí, finalzaço de semana, gente! Começando por aqui mais uma edição do nosso Sun Brasil. Eu sou Kleber Salles, estou chegando para te fazer companhia nesse fim de semana gostoso, né? É o último final de semana de agosto, né, gente? Pois é, viu? E a partir de agora, 3 horas de samba e pagode no seu rádio, hein? As mais tocadas você vai curtir com a gente aqui no nosso Sun Brasil. Então aumenta aí o volume, porque já estamos no ar. Já bora começar aqui o Sun Brasil de hoje, pra você que curte as melhores. Já vamos aumentando o volume, porque a primeirinha já vai começar.
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0: Gabrielzinho e Suel, a gente se resolve aqui no nosso Sun Brasil.

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0: Alexandre Pires e Léo Santana aqui no nosso São Brasil. Botecoterapia, isso, eita nós, fechando mais um bloco pra você aqui, ó, daqui a pouquinho tem mais, depois do intervalo eu volto com mais samba e pagode na área por aqui, hein, fique ligado.
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0: Dilcinho, a partir de amanhã, abrindo mais uma sequência aqui no nosso São Brasil, hein?

0: Bom, bom demais esse som, hein? É claro, só toca aqui no Sam Brasil, a melhor sequência de samba e pagode no seu rádio.
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0: Pagode do Adame e Ferrugem, meu travesseiro sabe, fechando aqui mais uma super sequência, teve o Molejo com a Dança da Vassoura, assim tá bom demais, e teve também o Fundo de Quintal e o Bebeto, Loteria e muito mais, hein? Daqui a pouquinho eu volto com mais músicas aqui no nosso São Brasil, continua com a gente, hein?
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0: Brasil! Juninho Tibau e grupo Entre Elas, um super medley pra você aqui no São Brasil, um amor de verdade, quanto tempo se perdeu e eu sou assim.

0: Na hora H, calmaria, fechando mais uma sequência para você que está ligado aqui no nosso San Brasil. É, rapaz, só musicão por aqui, né? Daqui a pouquinho tem muito mais no seu San Brasil. E não saia daí, continue ligado.
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7: Jeito Moleque com Love, Love, Love, aqui no nosso São Brasil.

É o nosso som do Sam Brasil, né? O Sam Brasil é de primeira, rapaz. É música boa o tempo todo. O melhor do samba e do pagode pra agitar aí o seu dia. Bora que bora, porque tem muito mais sucessos.

0: Todo mundo e a gente, muito obrigado por essa oportunidade.
1: Caju pra baixo, fechando aqui, né? E a participação do Grigor, quem é você? E vem ficar comigo, vem pra ficar comigo, né? Na programação do nosso Sam Brasil. E aí, tá gostando? Tá curtindo? Tá agradável demais, né? Então, ó, fique ligado, porque já já tem mais sonzeira pra você aqui na melhor do seu rádio, hein? Não saia daí.
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1: Inimigos da HP com Flor, aqui no Sam Brasil.

Vamos junto nesse super final de semana, Nação Brasil na área. Os melhores sucessos você curte aqui na rádio, que todo mundo gosta, todo mundo ama, né? E aí, tá curtindo o nosso São Brasil? Então bora nós, hein? Aumenta aí o volume, porque aqui a música não para, hein? Se liga só, tá chegando mais pra você aqui.

0: aí foi o Darlan no seu rádio. Vai levar um tempo no nosso São Brasil. Finalizando mais uma super sequência porca, hein? É, rapaz, esse fim de semana top. E ó, daqui a pouquinho tem mais músicas, tem o nosso último bloco já já pra você aqui no São Brasil, hein? Pra você ficar ligado.
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0: Juninho Tibau e grupo Entre Elas aqui no nosso São Brasil. Um amor de verdade, quanto tempo se perdeu e eu sou assim.

0: Jackson Brasil.
1: Thiago Brava, no misturadinho, hein? Você começa então, vamos lá. Se liga aí, ó.

0: rapaz.
1: Que delícia.
2: Opa, é o nosso Zan Brasil. Pra agitar, pra sacudir, pra abalar, né? Todo mundo curtindo o melhor do samba e do pagode por aqui. Bora ouvir mais uma?

0: Aí, finalizando mais uma sequência do São Brasil nesse finalzaço de semana. Pois é, gente, terminando por aqui, né? Mas eu volto, se Deus assim permitir, na próxima edição aqui do São Brasil, tá bom? Foi aí, foram três horas de música boa no nosso São Brasil e eu espero que você tenha curtido, hein? Um abraço aqui do seu amigo KS. E até o próximo São Brasil. Valeu, gente. Tchau, tchau.
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sua rádio. Muito prazer, eu sou Marlon Lima e a partir de agora trazendo 10 músicas da sequência pra você curtir de montão junto comigo por aqui. Seja muito bem-vindo, bem-vinda a você que tá ouvindo pela primeira vez. Vamos juntos então até o final dessa hora pra trazer muita música legal e ainda tem 2 lançamentos pra você conferir daqui a pouquinho e já já a gente confere aqui as apostas

0: oitavo lugar.
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programação da sua rádio desse fim de semana. Começou muito bem aí a nossa sequência. Daqui a pouquinho tem muito mais pra você. A gente vai dar uma pausa na programação, mas já já rola muito mais pra você na sequência.

0: de chegar aos 33 graus nas horas mais quentes. A chance de chuva é baixa, de apenas 19%, então não deve atrapalhar muito a rotina de quem vai sair de casa. Os ventos sopram moderados de nordeste com rajadas chegando a 31 km por hora. O índice ultravioleta está alto, então não esqueça o protetor solar antes de sair. O sol nasce às 6 horas e 18 minutos e se põe às 17 horas e 56. Eu sou Kleber Salles, aqui na Rádio Anúncio FM. Grande abraço para você e até a próxima.
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8: E aí, gente, de volta com mais uma sequência do nosso Top 10 Brasil desse fim de semana. Por aqui é Marlon Lima, pra te fazer companhia durante essa uma hora por aqui, viu? Seja muito bem-vindo, bem-vindo a você que tá ouvindo pela primeira vez o nosso Top 10. Pra você que já é ouvinte assíduo, receba também aí o abraço do locutor que vos fala também, viu? É, vamos lá, trazer mais 4 músicas da sequência pra cantar pra gente aqui na sequência.
1: Sexto lugar.

0: entre as campeãs da semana. Temos também aí os lançamentos da semana que vão pintar na sequência já já. Pra você que tá ligado com a gente, eu volto já.
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0: Top 10. E de volta por aqui com o nosso último bloco de hoje do nosso Top 10 Brasil desse fim de semana. E aí, tá tudo bem por aí, né? Bom final de semana pra todo mundo que tá curtindo a nossa programação. Pessoal, é o seguinte, agora temos aqui, ó, as campeãs da semana que vão desfilar por aqui, né? A partir de agora, a segunda posição e a primeiríssima da semana. E ainda teremos os lançamentos da semana, mas é daqui a pouquinho. Vamos lá com as nossas campeãs da semana. E vem aí a segunda posição e a primeiríssima da semana.
1: Segundo lugar.

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1: Essas foram as 10 mais que rolaram por aqui durante toda a nossa programação desse final de semana aí, viu, gente? Bom, a gente finaliza então muito bem mais uma edição do nosso Top 10 Brasil. Mais semana que vem tem muito mais pra você aqui, ó, na sua rádio. Vamos falar de lançamento? Vamos trazer novidades pra você que tá aí ligado com a gente, então? Daqui a pouquinho tem pra você aí, daqui a pouquinho não, né? A gente segue agora na sequência com os nossos lançamentos da semana, que a gente vem trazendo duas apostas de sucesso, hein? Vamos lá! Lançamento da semana tá no ar pra você curtir.
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0: finalzinho da minha participação por hoje aqui na sua rádio, mas ó, semana que vem já faço aquele convite maroto pra você tá junto comigo na próxima edição do nosso Top 10 Brasil, nesse mesmo horário aqui na sua rádio, tá bom? Ó, desejo pra todo mundo então um ótimo fim de semana, um abraço pra você que é de abraço. Um beijo pra você que é de beijo. E na próxima semana a gente tem um encontro marcado aqui na programação da sua rádio. Fiquem todos bem, um ótimo fim de semana e até a próxima edição. Tchau.
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0: Bora lá, detona tudo aqui no Detona Mix desse fim de semana. Tô com você por aqui nas próximas horas, tocando o melhor som pra você conferir. Grandes lançamentos, grandes clássicos, tudo junto e misturado. É o melhor som pop e é sempre aqui na nossa programação, beleza? E vamos juntos aqui, ó, já preparei a playlist, bora conferir.
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0: Bora lá, porque aqui no cenário nacional a gente vai tocar hoje Julia B e muito mais com Janda Silva, Breno Rocha e muitos outros sucessos aqui do cenário nacional. Que tal também Laura Shadeck? É, tá inserida aqui também, Super Combo, uma grande banda, né? E falar em banda, tem Coldplay também aqui na sequência e outros nomes de sucesso pra você conferir, como Selena Gomez, Mike Towers, One Direction, que tal? Hein? É, bora lá então, começando aqui, detonando tudo, aumenta o som.
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0: A gente começa detonando tudo com Bruno Mars, Risk It All.

0: Júlia B, fechando a primeira sequência de hoje com um Brasil Tá em Festa. Também teve Vitória Monet, On My Mama e Passenger, Larry Hair Go aqui pra você na sequência conferir, beleza? Essa foi só a primeira sequência de hoje aqui no fim de semana. E vai bombar muito mais, se liga só.
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3: Detonando tudo. J-Hope, Glorilla, Killing the Girl.

0: Fechando mais uma sequência aqui com Jux, Breno Rocha e Janda Silva. Taras e Delírios, também teve Selena Gomez, Hair. E Yandel com Mike Towers, Borracho e Loco. Coldplay, também Magic aqui na sequência. 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Ah, eu volto com muito mais sucesso, olha só.
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9: Detonando tudo, super combo, como se fosse ontem.

0: Essa foi top demais, Laura Shadeck, Canetaria, Ataque Incerto, ainda Tate McRae, She's All I Wanna Be, ainda One Direction também, Best Song Ever, aqui pra você conferir, beleza? A gente volta em instantes, não sai daí, ó.
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0: Se liga só no que vem depois.
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2: Detonando tudo, Bastille, Good Grief.

Tá aí, fechando mais uma sequência com Jennifer Lopez, David Guetta, Save Me Tonight, ainda Rita Ora, I Will Never Let You Down e SZA com Justin Timberlake, The Other Side. E aí, gente, tá curtindo, tá gostando? E coisa boa, né? Tocar sempre o melhor som pop pra você aqui aos fins de semana também. Eu toco muito mais depois do intervalo, ó.

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9: Detonando tudo, Benson Boone, Mr. Electric Blue.

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1: E esse é o último fim de semana do mês de agosto. Bora continuar detonando tudo aqui na sequência.

0: Stromae, aqui fechando mais um bloco com Allures in Dance. E ainda Marshmallow e Bastille, Happier, aqui na sequência. Detonando tudo pra você.
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10: E a gente continua detonando tudo com Carlinhos Brown e Deep Leak, Tantinho.

Essa foi pra fechar a sequência deste fim de semana. Sin Bandeira, Entra em Mi Vida. Ainda a Capital Inicial com o Thiago Castanho, Mistério. Gente, muito obrigado pela companhia, pela audiência. O nosso Detona Mix vai ficando por aqui. Desejo um ótimo fim de semana e receba o nosso abraço, o nosso carinho. E na próxima edição, conto com a sua audiência por aqui na melhor, na sua The Best Radio, beleza? Um grande abraço, gente. Fica com Deus aí. Valeu!

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Em nome do Pai, do Filho e do Espírito Santo. Amém. Divino Jesus, eu vos ofereço este texto que vou rezar, contemplando os mistérios de nossa redenção. Concedei-me pela intercessão de Maria Santíssima, a quem me dirijo, as virtudes necessárias para bem rezá-lo e a graça de ganhar as indulgências anexas a esta devoção. Creio em Deus Pai Todo-Poderoso, Criador do céu e da terra, e em Jesus Cristo, seu único Filho, nosso Senhor, que foi concebido pelo poder do Espírito Santo, nasceu da Virgem Maria, padeceu sob Pôncio Pilatos, foi crucificado, morto e sepultado, desceu à mansão dos mortos, ressuscitou ao terceiro dia, subiu aos céus, está sentado à direita de Deus Pai Todo-Poderoso, de onde há de vir a julgar os vivos e os mortos. Creio no Espírito Santo, na Santa Igreja Católica, na comunhão dos santos, na remissão dos pecados, na ressurreição da carne, na vida eterna. Amém. Pai nosso que estais no céu, santificado seja o vosso nome. Venha a nós o vosso reino, seja feita a vossa vontade, assim na terra como no céu. O pão nosso de cada dia nos dai hoje, perdoai-nos as nossas ofensas, assim como nós perdoamos a quem nos tem ofendido. E não nos deixeis cair em tentação, mas livrai-nos do mal. Amém. Ave Maria, cheia de graça, o Senhor é convosco. Bendita sois vós entre as mulheres, e bendito é o fruto do vosso ventre, Jesus. Santa Maria, Mãe de Deus, rogai por nós, pecadores, agora e na hora de nossa morte. Amém. Ave Maria, cheia de graça, o Senhor é convosco. Bendita sois vós entre as mulheres, e bendito é o fruto do vosso ventre, Jesus. Santa Maria, Mãe de Deus, rogai por nós, pecadores, agora e na hora de nossa morte. Amém. Ave Maria, cheia de graça, o Senhor é convosco. Bendita sois vós entre as mulheres, e bendito é o fruto do vosso ventre, Jesus. Santa Maria, Mãe de Deus, rogai por nós, pecadores, agora e na hora de nossa morte. Amém. Glória ao Pai, ao Filho e ao Espírito Santo, como era no princípio, agora e sempre. Amém. Ó meu Jesus, perdoai-nos, livrai-nos do fogo do inferno, levai as almas todas para o céu e socorrei principalmente aquelas que mais precisarem da vossa misericórdia. Mistérios gloriosos. No primeiro mistério, contemplamos a ressurreição de Jesus Cristo e aprendemos a praticar as virtudes da fé e da confiança em Deus. Momento para que você faça do íntimo do seu coração a sua prece.

Pai nosso que estais no céu, santificado seja o vosso nome. Venha a nós o vosso reino, seja feita a vossa vontade, assim na terra como no céu. O pão nosso de cada dia nos dai hoje, perdoai-nos as nossas ofensas, assim como nós perdoamos a quem nos tem ofendido. E não nos deixeis cair em tentação, mas livrai-nos do mal. Amém. Ave Maria, cheia de graça, o Senhor é convosco. Bendita sois vós entre as mulheres, bendito é o fruto do vosso ventre, Jesus. Santa Maria, Mãe de Deus, rogai por nós, pecadores, agora e na hora de nossa morte. Amém. Ave Maria, cheia de graça, o Senhor é convosco. Bendita sois vós entre as mulheres, bendito é o fruto do vosso ventre, Jesus. Santa Maria, Mãe de Deus, rogai por nós, pecadores, agora e na hora de nossa morte. Amém. Ave Maria, cheia de graça, o Senhor é convosco. Bendita sois vós entre as mulheres, bendito é o fruto do vosso ventre, Jesus. Santa Maria, Mãe de Deus, rogai por nós, pecadores, agora e na hora de nossa morte. Amém. Ave Maria, cheia de graça, o Senhor é convosco. Bendita sois vós entre as mulheres, bendito é o fruto do vosso ventre, Jesus. Santa Maria, Mãe de Deus, rogai por nós, pecadores, agora e na hora de nossa morte. Amém. Ave Maria, cheia de graça, o Senhor é convosco. Bendita sois vós entre as mulheres, bendito é o fruto do vosso ventre, Jesus. Santa Maria, Mãe de Deus, rogai por nós, pecadores, agora e na hora de nossa morte. Amém. Ave Maria, cheia de graça, o Senhor é convosco. Bendita sois vós entre as mulheres, bendito é o fruto do vosso ventre, Jesus. Santa Maria, Mãe de Deus, rogai por nós, pecadores, agora e na hora de nossa morte. Amém. Ave Maria, cheia de graça, o Senhor é convosco. Bendita sois vós entre as mulheres, bendito é o fruto do vosso ventre, Jesus. Santa Maria, Mãe de Deus, rogai por nós, pecadores, agora e na hora de nossa morte. Amém. Ave Maria, cheia de graça, o Senhor é convosco. Bendita sois vós entre as mulheres, bendito é o fruto do vosso ventre, Jesus. Santa Maria, Mãe de Deus, rogai por nós, pecadores, agora e na hora de nossa morte. Amém. Ave Maria, cheia de graça, o Senhor é convosco. Bendita sois vós entre as mulheres, bendito é o fruto do vosso ventre, Jesus. Santa Maria, Mãe de Deus, rogai por nós, pecadores, agora e na hora de nossa morte. Amém. Ave Maria, cheia de graça, o Senhor é convosco. Bendita sois vós entre as mulheres, bendito é o fruto do vosso ventre, Jesus. Santa Maria, Mãe de Deus, rogai por nós, pecadores, agora e na hora de nossa morte. Amém. Glória ao Pai, ao Filho e ao Espírito Santo, como era no princípio, agora e sempre. Amém. Ó meu Jesus, perdoai-nos, livrai-nos do fogo do inferno, levai as almas todas para o céu e socorrei principalmente aquelas que mais precisarem da vossa misericórdia. Nossa Senhora de Fátima, rogai por nós. No segundo mistério, contemplamos a ascensão de Jesus Cristo ao céu e aprendemos a aumentar a esperança e o desejo do céu. Rezemos para que Maria, a Mãe do Perpétuo Socorro, continue nos abençoando. Pai nosso que estais no céu, santificado seja o vosso nome. Venha a nós o vosso reino, seja feita a vossa vontade, assim na terra como no céu. O pão nosso de cada dia nos dai hoje, perdoai-nos as nossas ofensas, assim como nós perdoamos a quem nos tem ofendido. E não nos deixeis cair em tentação, mas livrai-nos do mal. Amém. Ave Maria, cheia de graça, o Senhor é convosco. Bendita sois vós entre as mulheres, bendito é o fruto do vosso ventre, Jesus. Santa Maria, Mãe de Deus, rogai por nós, pecadores, agora e na hora de nossa morte. Amém. Ave Maria, cheia de graça, o Senhor é convosco. Bendita sois vós entre as mulheres, bendito é o fruto do vosso ventre, Jesus. Santa Maria, Mãe de Deus, rogai por nós, pecadores, agora e na hora de nossa morte. Amém. Ave Maria, cheia de graça, o Senhor é convosco.
Bendita sois vós entre as mulheres, bendito é o fruto do vosso ventre, Jesus. Santa Maria, Mãe de Deus, rogai por nós, pecadores, agora e na hora de nossa morte. Amém. Ave Maria, cheia de graça, o Senhor é convosco. Bendita sois vós entre as mulheres, bendito é o fruto do vosso ventre, Jesus. Santa Maria, Mãe de Deus, rogai por nós, pecadores, agora e na hora de nossa morte. Amém. Ave Maria, cheia de graça, o Senhor é convosco. Bendita sois vós entre as mulheres, bendito é o fruto do vosso ventre, Jesus. Santa Maria, Mãe de Deus, rogai por nós, pecadores, agora e na hora de nossa morte. Amém. Ave Maria, cheia de graça, o Senhor é convosco. Bendita sois vós entre as mulheres, bendito é o fruto do vosso ventre, Jesus. Santa Maria, Mãe de Deus, rogai por nós, pecadores, agora e na hora de nossa morte. Amém. Ave Maria, cheia de graça, o Senhor é convosco. Bendita sois vós entre as mulheres, bendito é o fruto do vosso ventre, Jesus. Santa Maria, Mãe de Deus, rogai por nós, pecadores, agora e na hora de nossa morte. Amém. Ave Maria, cheia de graça, o Senhor é convosco. Bendita sois vós entre as mulheres, bendito é o fruto do vosso ventre, Jesus. Santa Maria, Mãe de Deus, rogai por nós, pecadores, agora e na hora de nossa morte. Amém. Ave Maria, cheia de graça, o Senhor é convosco. Bendita sois vós entre as mulheres, bendito é o fruto do vosso ventre, Jesus. Santa Maria, Mãe de Deus, rogai por nós, pecadores, agora e na hora de nossa morte. Amém. Ave Maria, cheia de graça, o Senhor é convosco. Bendita sois vós entre as mulheres, bendito é o fruto do vosso ventre, Jesus. Santa Maria, Mãe de Deus, rogai por nós, pecadores, agora e na hora de nossa morte. Amém. Glória ao Pai, ao Filho e ao Espírito Santo, como era no princípio, agora e sempre. Amém. Ó meu Jesus, perdoai-nos, livrai-nos do fogo do inferno, levai as almas todas para o céu e socorrei principalmente aquelas que mais precisarem da vossa misericórdia. Nossa Senhora Aparecida, rogai por nós. No terceiro mistério glorioso, contemplamos a vinda do Espírito Santo sobre os apóstolos e aprendemos a ter zelo pela salvação dos irmãos. Rezemos pelos irmãos mais necessitados. Pai nosso que estais no céu, santificado seja o vosso nome. Venha a nós o vosso reino, seja feita a vossa vontade, assim na terra como no céu. O pão nosso de cada dia nos dai hoje, perdoai-nos as nossas ofensas, assim como nós perdoamos a quem nos tem ofendido. E não nos deixeis cair em tentação, mas livrai-nos do mal. Amém. Ave Maria, cheia de graça, o Senhor é convosco. Bendita sois vós entre as mulheres, bendito é o fruto do vosso ventre, Jesus. Santa Maria, Mãe de Deus, rogai por nós, pecadores, agora e na hora de nossa morte. Amém. Ave Maria, cheia de graça, o Senhor é convosco. Bendita sois vós entre as mulheres, bendito é o fruto do vosso ventre, Jesus. Santa Maria, Mãe de Deus, rogai por nós, pecadores, agora e na hora de nossa morte. Amém. Ave Maria, cheia de graça, o Senhor é convosco. Bendita sois vós entre as mulheres, bendito é o fruto do vosso ventre, Jesus. Santa Maria, Mãe de Deus, rogai por nós, pecadores, agora e na hora de nossa morte. Amém. Ave Maria, cheia de graça, o Senhor é convosco. Bendita sois vós entre as mulheres, bendito é o fruto do vosso ventre, Jesus. Santa Maria, Mãe de Deus, rogai por nós, pecadores, agora e na hora de nossa morte. Amém. Ave Maria, cheia de graça, o Senhor é convosco. Bendita sois vós entre as mulheres, bendito é o fruto do vosso ventre, Jesus. Santa Maria, Mãe de Deus, rogai por nós, pecadores, agora e na hora de nossa morte. Amém. Ave Maria, cheia de graça, o Senhor é convosco. Bendita sois vós entre as mulheres, bendito é o fruto do vosso ventre, Jesus. Santa Maria, Mãe de Deus, rogai por nós, pecadores, agora e na hora de nossa morte. Amém.
Ave Maria, cheia de graça, o Senhor é convosco. Bendita sois vós entre as mulheres, bendito é o fruto do vosso ventre, Jesus. Santa Maria, Mãe de Deus, rogai por nós, pecadores, agora e na hora de nossa morte. Amém. Ave Maria, cheia de graça, o Senhor é convosco. Bendita sois vós entre as mulheres, bendito é o fruto do vosso ventre, Jesus. Santa Maria, Mãe de Deus, rogai por nós, pecadores, agora e na hora de nossa morte. Amém. Ave Maria, cheia de graça, o Senhor é convosco. Bendita sois vós entre as mulheres, bendito é o fruto do vosso ventre, Jesus. Santa Maria, Mãe de Deus, rogai por nós, pecadores, agora e na hora de nossa morte. Amém. Ave Maria, cheia de graça, o Senhor é convosco. Bendita sois vós entre as mulheres, bendito é o fruto do vosso ventre, Jesus. Santa Maria, Mãe de Deus, rogai por nós, pecadores, agora e na hora de nossa morte. Amém. Glória ao Pai, ao Filho e ao Espírito Santo, como era no princípio, agora e sempre. Amém. Ó meu Jesus, perdoai-nos, livrai-nos do fogo do inferno, levai as almas todas para o céu e socorrei principalmente aquelas que mais precisarem da vossa misericórdia. Nossa Senhora das Graças, rogai por nós. No quarto mistério, contemplamos a Assunção de Maria ao céu e lhe pedimos que nos alcance uma boa morte. Pai nosso que estais no céu, santificado seja o vosso nome. Venha a nós o vosso reino, seja feita a vossa vontade, assim na terra como no céu. O pão nosso de cada dia nos dai hoje, perdoai-nos as nossas ofensas, assim como nós perdoamos a quem nos tem ofendido. E não nos deixeis cair em tentação, mas livrai-nos do mal. Amém. Ave Maria, cheia de graça, o Senhor é convosco. Bendita sois vós entre as mulheres, bendito é o fruto do vosso ventre, Jesus. Santa Maria, Mãe de Deus, rogai por nós, pecadores, agora e na hora de nossa morte. Amém. Ave Maria, cheia de graça, o Senhor é convosco. Bendita sois vós entre as mulheres, bendito é o fruto do vosso ventre, Jesus. Santa Maria, Mãe de Deus, rogai por nós, pecadores, agora e na hora de nossa morte. Amém. Ave Maria, cheia de graça, o Senhor é convosco. Bendita sois vós entre as mulheres, bendito é o fruto do vosso ventre, Jesus. Santa Maria, Mãe de Deus, rogai por nós, pecadores, agora e na hora de nossa morte. Amém. Ave Maria, cheia de graça, o Senhor é convosco. Bendita sois vós entre as mulheres, bendito é o fruto do vosso ventre, Jesus. Santa Maria, Mãe de Deus, rogai por nós, pecadores, agora e na hora de nossa morte. Amém. Ave Maria, cheia de graça, o Senhor é convosco. Bendita sois vós entre as mulheres, bendito é o fruto do vosso ventre, Jesus. Santa Maria, Mãe de Deus, rogai por nós, pecadores, agora e na hora de nossa morte. Amém. Ave Maria, cheia de graça, o Senhor é convosco. Bendita sois vós entre as mulheres, bendito é o fruto do vosso ventre, Jesus. Santa Maria, Mãe de Deus, rogai por nós, pecadores, agora e na hora de nossa morte. Amém. Ave Maria, cheia de graça, o Senhor é convosco. Bendita sois vós entre as mulheres, bendito é o fruto do vosso ventre, Jesus. Santa Maria, Mãe de Deus, rogai por nós, pecadores, agora e na hora de nossa morte. Amém. Ave Maria, cheia de graça, o Senhor é convosco. Bendita sois vós entre as mulheres, bendito é o fruto do vosso ventre, Jesus. Santa Maria, Mãe de Deus, rogai por nós, pecadores, agora e na hora de nossa morte. Amém. Ave Maria, cheia de graça, o Senhor é convosco. Bendita sois vós entre as mulheres, bendito é o fruto do vosso ventre, Jesus. Santa Maria, Mãe de Deus, rogai por nós, pecadores, agora e na hora de nossa morte. Amém. Ave Maria, cheia de graça, o Senhor é convosco. Bendita sois vós entre as mulheres, bendito é o fruto do vosso ventre, Jesus. Santa Maria, Mãe de Deus, rogai por nós, pecadores, agora e na hora de nossa morte. Amém.
Glória ao Pai, ao Filho e ao Espírito Santo, como era no princípio, agora e sempre. Amém. Ó meu Jesus, perdoai-nos, livrai-nos do fogo do inferno, levai as almas todas para o céu e socorrei principalmente aquelas que mais precisarem da vossa misericórdia. Ó Maria, concebida sem pecado, rogai por nós que recorremos a vós. No quinto mistério, contemplamos a coroação de Nossa Senhora como Rainha do céu e da terra e lhe pedimos a graça da perseverança final. Pai nosso que estais no céu, santificado seja o vosso nome. Venha a nós o vosso reino, seja feita a vossa vontade, assim na terra como no céu. O pão nosso de cada dia nos dai hoje, perdoai-nos as nossas ofensas, assim como nós perdoamos a quem nos tem ofendido. E não nos deixeis cair em tentação, mas livrai-nos do mal. Amém. Ave Maria, cheia de graça, o Senhor é convosco. Bendita sois vós entre as mulheres, bendito é o fruto do vosso ventre, Jesus. Santa Maria, Mãe de Deus, rogai por nós, pecadores, agora e na hora de nossa morte. Amém. Ave Maria, cheia de graça, o Senhor é convosco. Bendita sois vós entre as mulheres, bendito é o fruto do vosso ventre, Jesus. Santa Maria, Mãe de Deus, rogai por nós, pecadores, agora e na hora de nossa morte. Amém. Ave Maria, cheia de graça, o Senhor é convosco. Bendita sois vós entre as mulheres, bendito é o fruto do vosso ventre, Jesus. Santa Maria, Mãe de Deus, rogai por nós, pecadores, agora e na hora de nossa morte. Amém. Ave Maria, cheia de graça, o Senhor é convosco. Bendita sois vós entre as mulheres, bendito é o fruto do vosso ventre, Jesus. Santa Maria, Mãe de Deus, rogai por nós, pecadores, agora e na hora de nossa morte. Amém. Ave Maria, cheia de graça, o Senhor é convosco. Bendita sois vós entre as mulheres, bendito é o fruto do vosso ventre, Jesus. Santa Maria, Mãe de Deus, rogai por nós, pecadores, agora e na hora de nossa morte. Amém. Ave Maria, cheia de graça, o Senhor é convosco. Bendita sois vós entre as mulheres, bendito é o fruto do vosso ventre, Jesus. Santa Maria, Mãe de Deus, rogai por nós, pecadores, agora e na hora de nossa morte. Amém. Ave Maria, cheia de graça, o Senhor é convosco. Bendita sois vós entre as mulheres, bendito é o fruto do vosso ventre, Jesus. Santa Maria, Mãe de Deus, rogai por nós, pecadores, agora e na hora de nossa morte. Amém. Ave Maria, cheia de graça, o Senhor é convosco. Bendita sois vós entre as mulheres, bendito é o fruto do vosso ventre, Jesus. Santa Maria, Mãe de Deus, rogai por nós, pecadores, agora e na hora de nossa morte. Amém. Ave Maria, cheia de graça, o Senhor é convosco. Bendita sois vós entre as mulheres, bendito é o fruto do vosso ventre, Jesus. Santa Maria, Mãe de Deus, rogai por nós, pecadores, agora e na hora de nossa morte. Amém. Ave Maria, cheia de graça, o Senhor é convosco. Bendita sois vós entre as mulheres, bendito é o fruto do vosso ventre, Jesus. Santa Maria, Mãe de Deus, rogai por nós, pecadores, agora e na hora de nossa morte. Amém. Glória ao Pai, ao Filho e ao Espírito Santo, como era no princípio, agora e sempre. Amém. Ó meu Jesus, perdoai-nos, livrai-nos do fogo do inferno, levai as almas todas para o céu e socorrei principalmente aquelas que mais precisarem da vossa misericórdia. Infinitas graças vos damos, soberana Rainha, pelos benefícios que todos os dias recebemos de vossas mãos liberais. Dignai-vos agora e para sempre tomar-nos debaixo do vosso poderoso amparo, e para mais vos obrigar, vos saudamos com uma salve, Rainha. Salve, Rainha, Mãe de Misericórdia, vida, doçura e esperança nossa salve. A vós bradamos, os degredados filhos de Eva, a vós suspiramos, gemendo e chorando neste vale de lágrimas. Eia, pois, advogada nossa, esses vossos olhos misericordiosos a nós volvei, e depois desse desterro, mostrai-nos, Jesus, bendito fruto do vosso ventre, ó clemente, ó piedosa, ó doce e sempre Virgem Maria. Rogai por nós, Santa Mãe de Deus,
para que sejamos dignos das promessas de Cristo. Amém. Louvado seja nosso Senhor Jesus Cristo, para sempre seja louvado.

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1: Aumentando a temperatura.
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Caríssimos, Jesus nos ensina que segui-lo exige a coragem de renunciar aos projetos puramente humanos e assumir a nossa cruz diária, deixando que o nosso coração seja transformado pela força do seu amor. Celebramos hoje, com imensa gratidão, o Dia do Catequista. Por isso, pedindo que Deus os fortaleça em sua missão e os faça sempre testemunhas alegres do Evangelho, iniciemos

aqueles que nos visitam. Quero acolher todos os catequistas. Vamos rezar pelos catequistas, encerrando o mês vocacional, tendo celebrado as várias vocações, essa linda vocação e o ministério. Quero saudar a todos que acompanham pela TV Evangelizar, as TVs Irmãs, Rádio Evangelizar, as Rádios Irmãs, YouTube Padre Manzotti. Vamos juntos, povo de Deus, bem bonito.

0: do Espírito Santo.
1: Amém.
0: Que desânimo, povo de Deus, que a graça e a paz de Deus nosso Pai, de Jesus Cristo com o Espírito Santo, esteja com todos vocês.
2: Bendito seja Deus que nos reuniu no amor de Cristo.
0: Querido povo de Deus, Jesus, ele coloca algumas condições de segui-lo, a ponto de perceber que o antigo inimigo, lá nas tentações do deserto, o tentou levar por um outro caminho que não fosse obediência ao Pai. E ele percebeu que Pedro, talvez numa dedicação, num zelo excessivo, também tentou falar de um outro jeito, não sofrer, não caminhar para Jerusalém, não tomar a cruz. Mas Jesus reafirma, e aqui vem o ato penitencial: perdão, Senhor, quando não entendo, quando não compreendo que tenho que seguir seus passos, renunciar meus interesses e tomar a cruz, que sem dúvida é a cruz da obediência a Deus. Cada um faça um exame de consciência, um recolhimento, e vamos pedir perdão a Deus. Confessemos os nossos pecados.

0: omissões, por minha culpa, minha culpa, minha tão grande culpa. E peço à Virgem Maria, aos anjos e santos, e a vós, irmãos e irmãs, que rogueis por mim a Deus, nosso Senhor.
1: Deus, cheio de misericórdia e compaixão, perdoe os nossos pecados e nos conduz à vida eterna.
0: Amém.
1: Senhor, tem de piedade de nós.
0: Senhor, tem de piedade de nós.
1: Cristo, tem de piedade de nós.
0: Cristo, tem de piedade de nós.
1: Senhor, tem de piedade de nós.
0: Senhor, tem de piedade de nós.
1: Nós somos chamados a pensar em todas as vocações que estão ali muito bem representadas. E neste Glória, nós vamos lembrar desde a primeira vocação do padre, dos pais, a vocação dos religiosos e religiosas, louvar a Deus pela religião, pela vocação dos leigos e tantos, milhares e milhares de catequistas no mundo que fazem esse trabalho maravilhoso, mas todo louvor não às pessoas, a Deus que nos faz vocacionados. Vamos juntos? Vamos cantar?

0: Deus, qual a sua intenção, filho? Filha, apresente diante do Senhor com confiança. Eu repito, com muita confiança. Como fruto desta missa, eu quero lembrar todos aqueles que ligaram durante a semana, mas você pode fazer isto agora. Eu repito, agora, 0800 410 6060, 41 3221 6060. É claro que rezo por todos os catequistas do santuário e do mundo, mas também rezamos pelos nossos queridos colaboradores associados. E lembrando estes três nomes, fazemos a intenção de todos. Almira Ribeiro Sabala, de Cáceres, Mato Grosso. Crislaine Cardoso, Santo Antônio da Platina, Paraná. Marina Aparecida da Fonseca, Caratinga, Minas Gerais. Deus onipotente, fonte de todo dom perfeito, semeai em nossos corações o amor ao vosso nome e, estreitando os laços que nos unem convosco, fazei crescer em nós o que é bom e guardai com amorosa solicitude o que nos destes. Por nosso Senhor Jesus Cristo, vosso Filho, que é Deus, e convosco vive e reina na unidade do Espírito Santo por todos os séculos dos séculos.
1: Amém. A palavra de Deus nos convida a descobrir que seguir Jesus exige coragem, renúncia e confiança. Ouçamos.
2: Leitura do livro do profeta Jeremias. Seduziste-me, Senhor, e deixei-me seduzir. Fostes mais forte, tivesse mais poder. Tornei-me alvo de rição o dia inteiro. Todos zombam de mim. Todas as vezes que falo, levanto a voz, clamando contra a maldade, invocando calamidades. A palavra do Senhor tornou-se para mim fonte de vergonha e de chacota o dia inteiro. Disse comigo: não quero mais lembrar-me disso, nem falar mais em nome dele. Senti então dentro de mim um fogo ardente a penetrar-me o corpo todo. Desfaleci sem forças para suportar. Palavra do Senhor.
1: Graças a Deus. O responsório hoje é o Salmo 62 e a antífona é: a minha alma tem sede de vós, como a terra sedenta, ó meu Deus. Todos.
3: A minha alma tem sede de vós, como a terra sedenta, ó meu Deus.
1: Salmodiemos.

0: Leitura da Carta de São Paulo aos Romanos. Pela misericórdia de Deus, eu vos exorto, irmãos, a vos oferecerdes em sacrifício vivo, santo e agradável a Deus. Este é o vosso culto espiritual. Não vos conformeis com o mundo, mas transformai-vos, renovando vossa maneira de pensar e de julgar, para que possais distinguir o que é da vontade de Deus, isto é, o que é bom, o que lhe agrada e o que é perfeito. Palavra do Senhor.
1: Graças a Deus.
2: Aclamemos ao Santo Evangelho.

0: O Senhor esteja convosco.
1: Ele está no meio de nós.
0: Proclamação do Evangelho de Jesus Cristo, segundo Mateus.
1: Glória a vós, Senhor.
0: Naquele tempo, Jesus começou a mostrar a seus discípulos que devia ir para Jerusalém e sofrer muito da parte dos anciãos, dos sumos sacerdotes e dos mestres da lei, e que devia ser morto e ressuscitar no terceiro dia. Então Pedro tomou Jesus à parte e começou a repreendê-lo, dizendo: Deus não permita tal coisa, Senhor, que isso nunca te aconteça. Jesus, porém, voltou-se para Pedro e disse: Vai para longe, Satanás. Tu és para mim uma pedra de tropeço, porque não pensa as coisas de Deus, mas sim as coisas dos homens. Então Jesus disse aos discípulos: Se alguém quer me seguir, renuncie a si mesmo, tome a sua cruz e me siga. Pois quem quiser salvar a sua vida, vai perdê-la. E quem perder a sua vida por causa de mim, vai encontrá-la. De fato, que adianta um homem ganhar o mundo inteiro, mas perder a sua vida? O que poderá alguém dar em troca de sua vida? Porque o Filho do Homem virá na glória do seu Pai com os seus anjos, então retribuirá a cada um de acordo com a sua conduta. Palavra da salvação.
1: Glória a vós, Senhor.
0: Que a palavra de Deus perdoe os nossos pecados.
1: Amém.
0: Leva-me aonde os homens, Senhor. Cante esse refrão da alma missão.

querido. Nós começamos, eles estão ainda na musicalidade. Nós começamos o mês vocacional e terminamos com esta celebração. Não que termina o apelo vocacional, mas terminamos o mês temático. Por isso, nós abrimos com este painel e queremos terminar lembrando. E aqui quero lembrar todas as vocações que foram refletidas, rezadas. Nós começamos pela vocação à vida sacerdotal. Depois veio o Dia dos Pais, a vocação ao matrimônio, Dia dos Pais e a Semana Nacional da Família. A vocação, quando celebramos a Assunção de Nossa Senhora, a vocação à vida religiosa. E a vocação dos leigos, que foi no domingo passado. E neste, encerrando, se celebra a vocação dos catequistas. Aqui tem o manual do catequista. Tudo a partir da palavra de Deus. Queridos irmãos e irmãs, é portanto este apelo do Senhor. E lembrando que cada um no seu estado de vida, solteiro, casado, separado, viúvo, viúva, cada um no seu estado de vida é chamado a fazer isso que o refrão diz. Vai lá.

Querido irmãos, o evangelho de hoje, ele é uma sequência em Mateus, daquele momento maravilhoso, em que Jesus faz uma pergunta: o que dizem os homens ser o filho do homem? Depois, e para vós, quem dizeis que eu sou? E Pedro diz claramente numa voz, vinda do alto: tu és o Messias, tu és o Filho de Deus, que devia vir a este mundo. Bem-aventurado sois vós, Pedro, porque o que dissestes não foste o ser humano que te disse, mas o meu Pai que está no céu que o disse. Tu és pedra. Lembra desse texto? E sobre esta pedra edificarei a minha igreja. Pois bem, logo no final de toda essa narrativa que eu fiz rapidamente, Jesus diz assim: depois que Pedro confessou que ele era o Messias, depois que ele disse, eu construirei a minha igreja, e o poder do inferno nunca vai prevalecer, Jesus diz algo: não conte a ninguém. Não te estranha? No mínimo, você não se pergunta, ou é curioso? Ué, se foi o Pai que revelou para Pedro, por que não contar para os outros? Eu explico. Explico que, na verdade, Pedro falou certo, mas não tinha consciência do que falava, totalmente não. Ele falou o que o Pai disse. Realmente ele era o Messias, é o Messias, mas não nos moldes que Pedro pensava, e não nos moldes que o povo de Israel esperava. Por isso Jesus: não conte a ninguém. Vão ter que descobrir por si mesmo. E sabemos que não o reconheceram. Por isso esse não conte para ninguém. E hoje mostra exatamente, e começo pelo evangelho, mas a primeira leitura é fortíssima. Você que está em casa, por favor, pode acompanhar no aplicativo da obra Evangelizar é Preciso. Abra o aplicativo e você vai, começa lá. Não tem? Ainda não? Meu Deus, quantas vezes eu digo, é de graça, é gratuito, gente. Baixa o aplicativo, faça, acompanhe. O que que acontece? Depois disso, Jesus começou, diz Mateus, estamos em Mateus, que Jesus falou: olha, vocês não estão entendendo, eu tenho que subir para Jerusalém, e indo para Jerusalém, eu terei momentos muito difíceis, eu vou sofrer. Não é que Jesus desejava, ele sabia. Se os próprios apóstolos não aceitavam, tinham dificuldade de entender esse caminho da humilhação, esse caminho da entrega, esse caminho do sofrimento, quiçá o povo, eles não entendiam esse Messias. Portanto, Jesus disse: eu vou sofrer, serei levado aos anciãos, aos mestres da lei, serei morto, mas ressuscitarei no terceiro dia. Parece aquela história. Essa palavra entrou, bateu e escorregou em Pedro. Por quê? Ele entendeu muito bem o sofrimento. No ouvido dele entrou, porque é assim, tem coisas que chegam no nosso ouvido, a gente pega metade. É ou não é? Quantas brigas acontecem porque a gente não deixa o final? Parece que Pedro entendeu, ele vai sofrer, ele vai ser traído, ele vai morrer na cruz, vou morrer. Mas ele não entendeu a última palavra: vou ressuscitar. O que pegou nele era o sofrimento. Eu falei que Pedro, não por maldade, não veja assim, ele chama Jesus do lado, ele é até delicado: olha, Jesus, eu não aceito isso não. Isso que você está falando não pode acontecer. Como é isso? Eu não, o Messias, a promessa é de que nunca vai morrer, inclusive. Você está falando que vai morrer? Não. Faça outro. Se você está acontecendo isso, vamos mudar de estratégia. Para de andar com os pecadores. Para de ficar andando com as pessoas malquistas pelos judeus. Vamos dar uma reformulada na nossa estratégia, Jesus? Vamos mudar?
foi quando Jesus identificou, e aqui você tem que perceber, isso é leitura orante, ele identificou na proposta de Pedro aquilo que Satanás tinha lhe proposto lá no deserto: se te prostrares diante de mim, eu te darei todo o reino. Se desceres do alto do monte, da pedra, os anjos te segurarão. Lá Jesus já tinha refutado a proposta de Satanás. E mais uma vez, a proposta num caminho fácil, num caminho miraculoso, vou usar a palavra espetaculoso, cheio. Só bastava, gente, Jesus pedir: anjos, apareçam. Só bastava Jesus fazer isso. Imagina, se hoje por muito menos o povo é ludibriado. Foi quando Jesus falou: vai de retro, Satanás. O que você é uma pedra de tropeço. Por quê? Quantas vezes, meus irmãos, nós que somos de caminhada de igreja, eu falava de todas as vocações, todas. Quantas vezes vem o diabinho na voz, até de um familiar, até de um conhecido, e diz assim: de novo você vai lá servir a igreja? De novo você vai lá? O que você ganha com isso? De novo você vai fazer esse retiro? Que besteira! De novo você vai? Fica com a família. Não perca tempo, você está se dedicando demais. Acontece ou não acontece? Opa! Com certeza. Temos que identificar que isso não é de Deus. É o inimigo que manda seus secretários. Vai dar de comer para esse povo, esse bando de bêbado, esse povo que não quer trabalhar, fazer caridade, para quê? Foi quando Jesus retoma: não é assim. Vai para longe, Satanás. Então Jesus disse: querem me seguir? E isso vale para todas as vocações. E eu volto a dizer, pelo batismo nós temos uma linha de identidade e dignidade, mas especificamente Deus suscita no seu coração algo. Você quer ser discípulo de Jesus? Renuncie a si mesmo. O que é renuncie a si mesmo? Renuncie exatamente os seus projetos pessoais. Eu ouso dizer, e não estou cometendo nenhum anátema, Jesus não queria cruz, gente. Você acha que Jesus desejou ser pregado? Ele desejou sofrer? Ele seria um sádico, perdão, um masoquista. Mas, Pai, se for possível, afasta de mim a cruz. Mas eu não vim para fazer a tua vontade, a minha, mas a tua. Então, renunciar às vezes os nossos planos pessoais e colocar em primeiro lugar Deus. Daí que você vai entender aquela máxima de Jesus que parece incompreensível: aquele que amar seu pai, sua mãe, sua esposa, seu esposo, seus filhos mais que a mim, não é digno de mim. Então, o que o Senhor talvez esteja pedindo? Renuncie. Renuncie tuas horas vagas, pelo menos 2 horas, para ser um catequista, fazer os encontros. Renuncie, às vezes, um tempo livre, um tempo descontraído, ou às vezes um negócio muito bom. Por quê? Eu renuncio esse negócio que é muito bom, mas que eu coloco em risco minha integridade e salvação. O que o Senhor está pedindo? Renuncie. Segundo, tome a sua cruz. Talvez você vai falar assim: é só na a questão da perseguição? É também perseguição, incompreensão, calúnia, é também. Mas a cruz
Mais do que isso, tome a sua cruz, é tome sua obediência ao Pai. Para Jesus foi isso. A consequência, incompreensão. A consequência, a perseguição. Nós não queremos a cruz. Ela vem como um peso da obediência. Faça uma pausa para a primeira leitura. E aqui, quero dizer a todos que estão levando a sério a sua vida vocacional. Nosso Senhor já avisou: se trataram vosso mestre assim, não será diferente com os discípulos. Vamos olhar para Jeremias. Jeremias vivia bem. Jeremias era um agricultor. De repente Deus o chamou muito jovem. Havia um rei que era um rei desmedido, Joaquim, que pintava e bordava, lá queria saber do povo. E de repente Jeremias começa a colocar os pingos nos is e dizer: escuta aí, isso que vocês estão fazendo, porque era um rei devasso, mas a liturgia no templo ele financiava, era belíssima, soleníssima, mas o povo passando fome.

arrumaram alguns que o acusavam, o prenderam, o içaram, colocaram com cordas numa cisterna sem água de barro. O texto de hoje, gente, não tem texto pior na Bíblia. Eu vou ser sincero. Se você ler a primeira leitura de novo, está no aplicativo. Jeremias chegou num desgosto tão grande da vida que ele chega a dizer, e vou ser textual, porque é muito é perigoso alguém falar que eu estou falando mal de Deus. Que Jeremias chega a dizer assim: eu não quero mais lembrar de Deus. Ele me tratou, me abandonou desse jeito. Eu não quero mais saber de Deus. Não quero mais lembrar-me disso. Nem quero mais falar seu nome. E ele usa uma palavra que nós, eu acho muito bonita. Seduziste-me, Senhor, eu me deixei seduzir. Não está no texto de hoje. Numa luta desigual, dominaste-me, Senhor, mas foi tua vitória. É lindo, é vocacional. Só que na boca de Jeremias tem um sentido assim: Senhor, você me seduziu, eu me deixei seduzir. A vitória foi tua, mas você me abandonou. Na boca de Jeremias diz isso. Quantas vezes nós pensamos: Senhor, eu me deixei seduzir, mas me abandonaste? Eu só queria lembrar o final desta primeira leitura, que eu disse que é uma das frases mais difíceis, ou melhor, mais pesadas, né, em relação a Deus. No final ele disse: então senti dentro de mim um fogo ardente. Vocacionados. E agora nos incluímos todos. Se hoje falo dos catequistas, mas você viu que eu fui lá no painel. Todos somos vocacionados. Talvez você em algum momento da vida pensou: valeu a pena tanta renúncia? Caramba! As coisas pioraram depois que eu comecei a servir a Deus. Eu não quero nem mais ouvir falar de Deus. Você vê que não é pecado. Olha para a vida de Jó, que vimos tanto. Mas veja o que aconteceu com Jeremias e acontece comigo e com você. Senti então dentro de mim um fogo ardente penetrar-me o corpo todo. Desfaleci, sem forças para suportar. Quem nos sustenta é Deus. É esse fogo ardente. Isso dá até matéria de retiro. E quando eu estudava, porque o padre estuda para pregar, pelo menos eu estudo, não sei, me veio a intuição de, na experiência de Deus, nós estamos estudando Coríntios, segundo Coríntios, e vamos para frente, voltar no Antigo Testamento, mas não pegar todos os profetas, alguns profetas. Eu acho que vai ser de grande valia, viu? Pegarmos os profetas. Acho que vale a pena nos debruçarmos na leitura orante. Voltando ao Evangelho, pensando em Jeremias, nós somos o Jeremias de hoje. Nós somos o Pedro que estamos sendo corrigidos. O que o Senhor está pedindo, ó, na tua vida? Isso que parece um projeto interessante para você, não condiz com Deus. Renuncie. Retome, porque você é vocacionado, a obediência ao Pai. E depois Jesus termina o Evangelho com as máximas, chama-se assim: que adianta o homem ganhar o mundo inteiro e perder a própria vida? Faz um questionamento muito sério. Adianta o quê? Jesus sabe que no fundo o grande comichão é medo de sofrer e medo de ficar pobre. Sim, perpassa o Evangelho. Isso é uma leitura interessante. Por que que logo Jesus vai dizer que adianta o homem

ganhar o mundo inteiro, fama. Não foi isso que o diabo pôs para ele lá no deserto? Dinheiro, poder. Por acaso alguém vai levar isso? Queridos irmãos e irmãs, peçamos a Deus a graça, diante de toda essa liturgia maravilhosa, de sermos vocacionados do Senhor. Você vai ficando de pé e vai cantar: leva-me, Senhor.

0: quer servir ao Senhor, diga eu. Quem se sente vocacionado do Senhor, diga eu. Então professemos a nossa fé.
1: Creio em Deus Pai Todo-Poderoso, Criador do céu e da terra, e em Jesus Cristo, seu único Filho, nosso Senhor, que foi concebido pelo poder do Espírito Santo, nascido da Virgem Maria, padeceu sob Pôncio Pilatos, foi crucificado, morto e sepultado, desceu à mansão dos mortos, ressuscitou ao terceiro dia, subiu aos céus, está sentado à direita de Deus Pai Todo-Poderoso, donde há de vir a julgar os vivos e os mortos. Creio no Espírito Santo, na Santa Igreja Católica, na comunhão dos santos, na remissão dos pecados, na ressurreição da carne, na vida eterna. Amém.
0: Elevemos confiante as nossas preces.
2: Ao final de cada prece, rezemos: Senhor, fortalecei-nos no seguimento de Cristo.
3: Senhor, fortalecei-nos no seguimento de Cristo.
2: Sustentai, Senhor, o Papa, os bispos, sacerdotes e diáconos, para que conduzam o vosso povo com fidelidade ao Evangelho e coragem diante das dificuldades, nós vos pedimos.
3: Senhor, fortalecei-nos no seguimento de Cristo.
2: Dai, Senhor, aos doentes, desempregados e desanimados, a perseverança e a capacidade de sempre acreditarem na vossa misericórdia que a todos alcança, nós vos pedimos.
3: Senhor, fortalecei-nos no seguimento de Cristo.
2: Despertai, Senhor, em nossas comunidades novos corações dispostos a responder sim ao chamado da evangelização. Nós vos pedimos.
3: Senhor, fortalecei-nos no seguimento de Cristo.
2: Fortalecei, Senhor, com o Espírito Santo os catequistas e renovai-os em sua missão de testemunhar e ensinar a beleza da fé católica. Nós vos pedimos.
3: Senhor, fortalecei-nos no seguimento de Cristo.
0: Faça a sua prece, filho. Tem algo que te tocou hoje? Ou tem alguém que se quer rezar? Pensa nessa pessoa e reze. Senhor Jesus, nós te pedimos por esta pessoa, estas pessoas. Pessoas com câncer, fazendo radioterapia, quimioterapia, hemodiálise. Nós te pedimos, Senhor, por todos os que estão acamados nos hospitais, nas UTIs. Nós te pedimos, Senhor, também pelos catequistas, aqueles que já foram, aqueles que são, aqueles que estão desanimados, e todos nós vocacionados. Atendei-nos, Pai, por teu Filho no Espírito Santo.
1: Amém. 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

0: Orai, irmãos e irmãs, para que, trazendo ao altar as alegrias e fadigas de cada dia, nos disponhamos a oferecer um sacrifício aceito por Deus Pai Todo-Poderoso.
1: Receba o Senhor por tuas mãos este sacrifício, para a glória do seu nome, para nosso bem e de toda a sua santa igreja.
0: Este santo sacrifício, Senhor, nos traga a perene bênção da salvação. E vosso poder leve à plenitude o que celebramos no sacramento. Por Cristo, nosso Senhor.
1: Amém.
0: O Senhor esteja convosco.
1: Ele está no meio de nós.
0: Corações ao alto.
1: O nosso coração está em Deus.
0: Demos graças ao Senhor nosso Deus.
1: É nosso dever e nossa salvação.
0: Na verdade, é justo e necessário. É nosso dever e salvação dar-vos graças sempre em todo lugar, Senhor Pai Santo, Deus eterno e todo-poderoso, por Cristo Senhor nosso. Nascendo, Ele renovou a antiga condição humana. Sofrendo a paixão, apagou nossos pecados. Ressurgindo dos mortos, concedeu-nos a vida nova. E subindo a vós, ó Pai, abriu as portas do céu. Por isso, com a multidão dos anjos e dos santos, entoamos o hino de vossa glória, dizendo a uma só voz:
1: Santo, Santo, Santo, Senhor Deus do Universo, o céu e a terra proclamam a vossa glória. Hosana nas alturas, bendito que vem em nome do Senhor. Hosana nas alturas.
0: Na verdade, ó Pai, vós sois santo e fonte de toda santidade. Santificai, pois, estes dons, derramando sobre eles o vosso Espírito, a fim de que se tornem para nós o corpo e o sangue de nosso Senhor Jesus Cristo.
1: Enviai o vosso Espírito Santo.
0: Estando para ser entregue e abraçando livremente a paixão, Jesus tomou o pão, pronunciou a bênção de ação de graças, partiu e deu aos seus discípulos, dizendo: Tomai todos e comei, isto é o meu corpo, que será entregue por vós.

Do mesmo modo, ao fim da ceia, ele tomou o cálice em suas mãos e, dando graças novamente, entregou aos seus discípulos, dizendo: tomai todos e bebei. Este é o cálice do meu sangue, o sangue da nova e eterna aliança, que será derramado por vós e por todos para a remissão dos pecados. Fazei isto em memória de mim.

0: Mistério da fé e do amor.
1: Todas as vezes que comemos deste pão e bebemos deste cálice, anunciamos, Senhor, a vossa morte, enquanto esperamos a vossa vinda.
0: Celebrando, pois, o memorial da morte e a ressurreição do vosso Filho, nós vos oferecemos, ó Pai, o pão da vida, o cálice da salvação, e vos agradecemos porque nos tornastes dignos de estar aqui na vossa presença e vos servir.
1: Aceitai, ó Senhor, a nossa oferta.
0: Suplicantes vos pedimos que, participando do corpo e sangue de Cristo, sejamos reunidos pelo Espírito Santo num só corpo.
1: O Espírito nos una num só corpo.
0: Lembrai-vos, ó Pai, da vossa Igreja, que se faz presente pelo mundo inteiro, e aqui, convocada no dia em que Cristo venceu a morte e nos fez participantes de sua vida imortal, que ela cresça na caridade em comunhão com o Papa Leão XIV, com nosso arcebispo Peruso, os bispos do mundo inteiro, presbíteros, diáconos e todos os ministros do vosso povo.
1: Lembrai-vos, ó Pai, da vossa Igreja.
0: Lembrai-vos também na vossa misericórdia dos nossos irmãos e irmãs que adormeceram na esperança da ressurreição. E lembramos de muitos catequistas, talvez os nossos, que já partiram. E de todos os que partiram desta vida, acolhei-os junto a vós na luz da vossa face.
1: Concedei-lhes, ó Senhor, a luz eterna.
0: Enfim, nós os pedimos, tende piedade de todos nós, dai-nos participar da vida eterna. Com a Virgem Maria, Mãe de Deus, Nossa Senhora de Guadalupe, São José, seu esposo, os santos apóstolos e todos os santos que neste mundo viveram na vossa amizade, a fim de vos louvarmos e glorificarmos por Jesus Cristo, vosso Filho. Por Cristo, com Cristo, em Cristo, a vós, Deus Pai Todo-Poderoso, na unidade do Espírito Santo, toda honra e toda glória, agora e para sempre.
1: Amém.
0: Com fé, confiança, rezemos juntos a oração que o Senhor nos ensinou.
1: Pai nosso, que estais nos céus, santificado seja o vosso nome. Venha a nós o vosso reino, seja feita a vossa vontade, assim na terra como no céu. O pão nosso de cada dia nos dai hoje. Perdoai-nos as nossas ofensas, assim como nós perdoamos a quem nos tem ofendido. E não nos deixeis cair em tentação, mas livrai-nos do mal.
0: Livrai-nos de todos os males, ó Pai, dai-nos hoje a vossa paz. Ajudados pela vossa misericórdia, sejamos sempre livres do pecado e protegidos de todos os perigos, enquanto vivendo a feliz esperança e a vinda do nosso Salvador Jesus Cristo.
1: Vosso é o reino, o poder e a glória para sempre.
0: Senhor Jesus Cristo, dissestes aos vossos apóstolos: eu vos deixo a paz, eu vos dou a minha paz. Não olheis os nossos pecados, olhe a fé que anima a vossa Igreja, dai-lhe segundo o vosso desejo a paz, unidade. Vós que sois Deus com o Pai, o Espírito Santo.
1: Amém.
0: Aos que estão presencialmente, a você que nos acompanha pela TV, rádio, aplicativos, YouTube, que a paz de Jesus esteja com todos vocês.
1: O amor de Cristo nos uniu. Cordeiro de Deus, que tirais o pecado do mundo, tende piedade de nós. Cordeiro de Deus, que tirais o pecado do mundo, tende piedade de nós. Cordeiro de Deus, que tirais o pecado do mundo, dai-nos a paz.
0: Eu sou o pão vivo que desceu do céu. Se alguém come deste pão, viverá eternamente. Eis o Cordeiro de Deus que tira o pecado do mundo.
1: Senhor, eu não sou digna de que entreis em minha morada, mas dizei uma palavra e eu serei salva.
2: Na Eucaristia, Cristo se faz alimento para fortalecer nossa caminhada e renovar nossa esperança. Cantemos. Música.

só pela fé nós vencemos. Como é bom ter fé! É a fé que movimentou Abraão, Moisés, Jeremias e todos os profetas. Cantemos.

0: diga com a mão no coração: eis-me aqui, Senhor.
1: Eis-me aqui, Senhor.
0: Para fazer a tua vontade.
1: Para fazer a tua vontade.
0: Eu respondo sim ao teu chamado.
1: Eu respondo sim ao teu chamado.
0: Oremos. Revigorados pelo pão na mesa celeste, nós os pedimos, Senhor, que este alimento da caridade fortifique os nossos corações e nos leve a vos servir nos irmãos. Por Cristo, Senhor nosso.
2: Amém.
0: Quero, primeira coisa, convidar, rezemos uma Ave Maria na intenção de todos os catequistas. Ave Maria, cheia de graça, o Senhor é convosco. Bendita sois vós entre as mulheres, e bendito é o fruto do vosso ventre, Jesus.
3: Santa Maria, Mãe de Deus, rogai por nós, pecadores, agora e na hora de nossa morte.
2: Amém.
0: 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E continue a fazer comigo a quaresma de São Miguel. Todas as manhãs, antes do Experiência de Deus, 9h30 da manhã, no canal oficial do YouTube Padre Manzotti Oficial. Meia hora antes do Experiência de Deus, a quaresma de São Miguel Arcanjo. Inclusive, com a imagem, que se lembra quem estava comigo na viagem, trouxemos na mão, no braço, de São Miguel Arcanjo, direto da gruta do Monte Galgano, lá perto de São Pio de Pietreutina. Vamos à bênção dos objetos. Abençoai, Senhor, esses objetos que foram feitos para honrar vosso diletíssimo Filho, nosso Senhor Jesus Cristo. Que na terra tenhamos a intercessão e no futuro a glória eterna, por Cristo Senhor nosso.
2: Amém.
0: O Senhor esteja convosco.
4: Ele está no meio de nós.
0: Abençoe-vos Deus Todo-Poderoso, Pai, Filho e Espírito Santo.
4: Amém.
0: Foi bom estar aqui?
4: Foi.
0: Viva Nossa Senhora.
4: Viva.
0: Viva Jesus das Santas Chagas.
4: Viva.
0: Vão em paz, que Deus nos abençoe.

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0: rotina deu uma trégua e agora o ritmo joga totalmente a seu favor. Seja muito bem-vindo ao nosso especial de sucessos do Clássicos do Rádio. Pelas próximas 4 horas, você é nosso convidado de honra para uma maratona sonora sem escalas, resgatando apenas as canções que desenharam os melhores capítulos da sua vida. Desconecte-se de tudo, aumente o volume e deixe a nostalgia ditar as regras do seu momento. Eu sou Zane Moura e a nossa maratona musical começa agora.
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0: blend majestoso de um dos maiores grupos da nossa música. O Roupa Nova embalou a nossa sintonia com a clássica Chuva de Prata, sucesso inesquecível de 1984. O Clássicos do Rádio volta em instantes.
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0: A elegância e a voz aveludada de Mick Hucknall pedem passagem na nossa frequência. O grupo Simple Red marcou o ano de 1991 com esta canção envolvente, que une pop e soul em um arranjo irretocável para ouvintes de bom gosto. Sinta toda a classe de